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Nestes últimos 20 anos, nada de novo há no rugir das tempestades. 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Mas por que razão haveríamos de ficar tristes? 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As ameaças e as guerras, havemos de atravessá-las, rompê-las ao meio, cortando-as como uma quilha corta